0: El Patrón.
1: Mi hermano. 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Deixa eu falar pra você.
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